0: Federais sobre a gasolina são zerados por 30 dias e desoneração do etanol é prorrogada.
1: Medidas incluem subvenção ao óleo diesel e fiscalização contínua. Thaís de Araújo.
2: Com a decisão, fica zerada por 30 dias a cobrança dos impostos PIS, COFINS e CID sobre a importação e a comercialização de gasolina.
0: Santuário de Aparecida espera mais de 500 mil fiéis nas celebrações da Padroeira do Brasil.
1: Movimentação de peregrinos e visitantes deve gerar mais de 3 bilhões e meio de reais na economia.
0: E a Polícia Rodoviária Federal intensifica a fiscalização. Luciana Colares de Holanda.
3: Os corredores de São Paulo e do Pará ganham atenção especial em direção ao Santuário Nacional de Aparecida e ao Círio de Nazaré.
1: Segunda-feira é dia das crianças e quem vai comprar presente de última hora deve ficar atento.
0: Inmetro alerta para cuidados na escolha dos brinquedos. Márcia Fernandes.
4: Segundo o Inmetro, um dos cuidados importantes é observar o selo que indica se o presente corresponde à idade da criança. É preciso observar também se há peças pequenas ou produtos tóxicos na composição.
1: Hoje na apresentação da Voz do Brasil, Luciano Seixas e Maria Júnior.
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1: Na próxima segunda-feira é dia de Nossa Senhora Aparecida, padroeira do Brasil.
0: E a Polícia Rodoviária Federal já está nas rodovias com operações de fiscalização e orientação aos condutores.
1: Com atenção especial para as estradas do interior de São Paulo, onde acontecem romarias em homenagem à Nossa Senhora Aparecida.
0: E também no estado do Pará, com as celebrações do Círio de Nazaré.
1: Com a movimentação, haverá reforço de policiamento para prevenir acidentes graves e aumento da criminalidade.
3: Todas as rodovias federais do país terão reforço na fiscalização entre 9 e 12 de outubro. E os corredores rodoviários de São Paulo e do Pará ganham atenção especial por causa da grande mobilização em direção ao Santuário Nacional de Aparecida e ao Círio de Nazaré. A Polícia Rodoviária Federal vai ampliar o policiamento nos dois estados, o emprego de policiais de diferentes regiões, que vão atuar na fiscalização de trânsito, com foco no controle de velocidade e nas condutas que possam aumentar os riscos de acidentes. E a PRF faz recomendações aos romeiros e motoristas, como detalha Natália Guimarães, da Comunicação Social da Polícia Rodoviária Federal.
5: Aos romeiros, a orientação é de usar roupas claras, materiais refletivos, deslocar no sentido contrário da via e mantendo distância dos veículos. Os ciclistas devem utilizar o capacete.

0: cadeia produtiva, gera empregos e tem impacto na renda no país.
1: Com mudanças recentes no percentual de biocombustíveis misturados à gasolina, os motoristas também exercem papel fundamental na fiscalização, podendo denunciar irregularidades.
0: Confira na reportagem de Luana Karen.
2: Os carros ainda eram raros nas ruas quando o etanol começou a ser pesquisado no Brasil. Era a década de 1900.

0: pode contribuir para a identificação de possíveis irregularidades, fazendo denúncias no telefone da ANP, o 0800-970-0267. Reportagem Luana Caro.
1: Pescadores artesanais de todo o país. Foi ampliado o prazo para solicitar o seguro defeso.
2: Agora, os trabalhadores podem fazer o pedido entre 30 dias antes e até 90 dias depois do início do período de restrição da pesca. A mudança busca facilitar o acesso e garantir o benefício a quem tem direito.
1: O período é marcado pela pausa temporária na pesca para proteger a reprodução dos animais.
2: Além do novo, o INSS confirmou o pagamento do quarto lote do seguro defeso para mais de 21 mil pescadores.
1: Os depósitos acontecem entre os dias 13 e 17 de outubro. Para consultar a data exata da liberação, o trabalhador deve acessar o aplicativo da carteira de trabalho digital.
2: Se preferir, a consulta também pode ser feita pelo telefone pela central Alô Trabalho, no número 158.
1: Quem trabalha por conta própria encontra no acesso a novos clientes a oportunidade de aumentar a renda dos pequenos negócios.
2: E na semana do empreendedor, há uma ferramenta gratuita que conecta prestadores de serviço a demandas de órgãos públicos. A plataforma Contrata Mais Brasil.
1: E ainda tem a possibilidade de crédito e renegociação de dívidas para pequenos empresários. Confira na reportagem.
3: Quem trabalha por conta própria sabe. Encontrar um novo cliente pode fazer diferença no fim do mês. Assim foi com Gutenberg, que presta serviços gerais em Pernambuco e conseguiu uma oportunidade de trabalho em um posto de saúde no Recife. A contratação aconteceu por meio do Contrata Mais Brasil, plataforma que aproxima pequenos negócios de órgãos públicos e envia ao empreendedor pelo

0: A proposta determina que situações de risco identificadas pelas plataformas sejam analisadas por uma pessoa antes da comunicação às autoridades. Ele aponta que o objetivo é prevenir ameaças, mas sem permitir vigilância generalizada ou decisões baseadas apenas em sistemas automatizados.
1: Transportes. A Comissão de Viação e Transportes aprovou a remarcação gratuita de exames e aulas para tirar a carteira de motorista. A repórter Raquel Queui nos conta como deve funcionar.
2: No processo de tirar a carteira de motorista, as aulas práticas e os exames são presenciais. Quando fica doente, é possível justificar, mas é necessário pagar a taxa para refazer o exame. Por situações como essa, a Comissão de Viação e Transportes aprovou o projeto de lei da deputada Benedita da Silva, do PT do Rio de Janeiro, que busca gratuidade para remarcar exames e aulas desde que o aluno apresente a justificativa médica em até 5 dias úteis. O objetivo é garantir o direito dos alunos que precisarem se ausentar por motivos médicos. O projeto foi aprovado com alterações feitas pelo deputado Beto Preto, do PSD do Paraná. Afirma a necessidade dos exames e aulas gratuitas.
3: Há uma completa pertinência daqueles alunos que, eventualmente, nos

0: Diego Andrade, do PSD de Minas Gerais, é autor da proposta que permite a manutenção temporária do Bolsa Família para quem conseguir emprego com carteira assinada e renda de até 3 salários mínimos. A ideia é facilitar a entrada desses beneficiários no mercado de trabalho.
1: Diego Andrade argumenta que a medida reduz o receio de perder o benefício ao aceitar um emprego formal. Pelo projeto, o empregador deve informar a contratação aos sistemas oficiais e depositar o valor correspondente ao benefício durante o período previsto na proposta.
2: Saúde.
0: A campanha Outubro Rosa já está em curso em todo o país para conscientizar a população sobre a importância da prevenção e do tratamento precoce do câncer de mama e de colo de útero.
1: A repórter Silvia Munhato ouviu a procuradora adjunta da Secretaria da Mulher à Câmara sobre os desafios de levar assistência às mais de 78 mil mulheres que devem ser diagnosticadas com câncer de mama somente neste ano.
3: Outubro é o mês de conscientização sobre a prevenção e tratamento do câncer de mama e também do câncer de colo de útero. É o Outubro Rosa. A deputada Flávia Moraes, do MDB de Goiás, procuradora adjunta

0: 11 e 1.
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6: 11:04.
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2: 11:33.
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0: Gostou de mim, hein?
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4: Uma e um.
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0: pra São Paulo.
1: Que isso, que...
0: Conte pra posse a turma do Pagode.
1: Que delícia.
0: Faz barulho aí, São Paulo.
1: Felicidade, Deus abençoe. 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

0: 1:53.
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0: Quero ver todo mundo na palma da mão. 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

0: Essa daí vai ser sucesso nas recaídas da vida. Vitinho!
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0: 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Muito obrigado. 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
1: Essa seria a resposta da fake news, né?
2: Tá ficando pra mim agora.
1: Ah, foi eu, começo.
2: Você começa.
1: Então pronto.
2: Vamos lá,
1: com licença.

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3: A Mega Sena sorteia neste domingo, dia 11, estimado em 112 milhões. As dezenas do concurso 3.069 serão sorteadas.

0: horas da manhã, horário de Brasília, no Espaço da Sorte em São Paulo. As apostas podem ser feitas até às 22 horas deste sábado em casas lotéricas credenciadas pela Caixa em todo o país ou pela internet. 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
2: Muito bem, Andaiá FM, primeiro lugar de verdade. Agora 10 horas mais 6 minutos. Bom dia pra você. Bem, segue o nosso show dos bairros até às 11 com muita música, muita interatividade. Daqui a pouquinho a sua participação no nosso WhatsApp. Aumenta o som. Bom demais saber que você está aí do outro lado ouvindo a nossa programação, né? Nosso show dos bairros. 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

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Muito bem, então, segue o nosso Show dos Bairros, se ligado aí na 97.1, de ponta a ponta em primeiro lugar. Olha, chegando o sucesso aqui agora, esse cara, sou fã número um, já apresentei diversos shows dele. É a banda Unha Pintada, aqui no nosso Show dos Bairros, na nossa Rádio Andaiá, primeiro ganhar audiência.

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você curtindo, Mari Fernandes, aqui no nosso Show dos Bairros. Teve também Patrick Costa, né? Ah, rapaz, muita coisa boa, viu? Rolando por aqui no nosso Show dos Bairros até as 12. Daqui às 11 tem Matheus Teixeira, né? Pra dar continuidade ao nosso Show dos Bairros, sempre, claro, no oferecimento. 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Bom, muito bem, segura aí que eu volto já já, trazendo muito mais pra você aqui na Melhor.

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2: A pedido do Ministério Público da Bahia, a Justiça determinou a suspensão do concurso destinado ao preenchimento de vagas para o quadro de oficiais de saúde da Polícia Militar da Bahia e do Corpo de Bombeiros Militar da Bahia. A decisão atende uma ação civil pública ajuizada pela promotora de justiça, Andréia Borges, que questionou a vedação de reserva de vagas destinadas a pessoas com deficiência prevista no edital. 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
2: A Rádio Sol da Bahia, agora são 11:06. Segue o nosso show dos bairros desse sabadão, sabadaço aí. É, rapaz, muita gente viajando, outras ficando aqui em Santo Antônio.
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2: Mas tá ligado aqui na Andaiá FM, isso é bom demais, né? Olha, daqui a pouquinho tem ele e tem Matheus Teixeira para dar continuidade aqui à nossa programação 10 a 97.1. Porque agora tá chegando o nosso super sequência. Pois é. 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Vem aí o nosso super sequência, daqui a pouco cheira.
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3: Pode ir!

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Olá, minha gente, um bom dia pra você. Tá acompanhando agora toda a nossa programação, né? Nosso show dos bairros. Chegou até uma vinhetazinha bonita do nosso swing, que é daqui a pouco, tá? faz parte. E aí, como é que tá você? Você tá bem? O que é que tá acontecendo aí? Onde é que você tá? Eu sou o Matheus Teixeira, tô contigo aqui, tá bem? É uma ótima manhã pra você, uma ótima manhã de sábado. Você tá curtindo aqui o nosso Super Sequência. Vamos continuar, tá? Muita música boa agora no seu rádio.

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0: FM, agora são 11h30. Um bom dia pra você que tá ligadinho em nossa programação. Olha, prazer estar, Matheus Teixeira, sempre contigo, alegrando a sua manhã de sábado. Se daí não, a gente vai pra um rápido intervalo. Já a gente volta com muito mais músicas e, claro, nosso toque bis com as duas mais tocadas. Nossa, melhor, né, gente? Você gosta, eu gosto também. Vamos, fica com a gente.
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0: A hora certa agora é 11h31. Bom dia.
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1: Agora são 11h46, vamos a mais uma edição do Jornal da Hora. Dois acidentes são registrados no mesmo trecho da BR-101 em Cruz das Almas. Um envolve, inclusive, a viatura da Polícia Militar. 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
1: A hora certa agora 11:39. Bom dia.
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4: Jornal da Hora, agora, dois acidentes foram registrados na manhã deste sábado em um trecho da BR-101, próximo à Cruz das Almas. Segundo informações obtidas, uma viatura da Polícia Militar colidiu na traseira de um carro de passeio. Poucos metros depois, outro acidente foi registrado, desta vez envolvendo uma colisão lateral entre dois veículos de passeio. Ainda não há informações sobre possíveis feridos, nem sobre a circunstância que provocaram as colisões. As causas dos acidentes deverão ser apuradas. Jornal da Hora volta na segunda-feira. 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
2: Hora certa, agora 11:57.

gente, um bom dia pra vocês que acompanham a nossa programação. Como é que vocês estão? Ir pra casa já descansar ou não? Tem muito trabalho ainda, né? E as crianças vendendo muito. Fala comigo. E aí, tá escutando a gente, né, do seu trabalho, no carro? Já viajou? Como é que tá você? Por onde você tá? Mande sua mensagem, seu WhatsApp para 759-9711-6971 e fale comigo, Matheus. Estarei aqui pra te atender, pra ouvir você, tá bem? Mas chega de enrolação, vamos de música. Vamos que já já tem o nosso horário eleitoral.

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0: Agora são 12h30, uma boa tarde pra você, horário do almoço, viu, pai? Tá nesse rango aí, como é que tá você?
1: Vamos que vamos, vamos com um rápido intervalo, já já voltamos.
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é, gente, aí, bom dia, tá? Agora são 12h33, uma boa tarde, na verdade. Bom dia, boa tarde, você já almoçou, né? A pergunta é essa comigo, quando fala, Matheus, bom dia, foi 3 horas da tarde, eu digo, bom dia, por quê? Eu não almocei, eu digo logo. Não, mas eu peguei um feijãozinho ali, antes, tá? Um feijãozinho, aquele feijão que fala assim, feijão gorduroso, sabe quando a boca fica mudando? Uma feijoada, rapaz, não vou nem falar mais, porque tem gente que fica com inveja. Você tá com inveja aí que eu sei, viu? Ah, eu sei. Você tá com inveja de mim agora aí. Rapaz, aquela feijoada. Sabe quando você encosta o lado um com o outro assim, ó? Escuta aí. Você reconhece, não reconhece? Então, rapaz, que negocinho bom. Um feijãozinho bom é bom demais. Meu Deus do céu.

demais. Chegou agora é 12h47. Uma boa tarde pra você, meus queridos. Como estão? Tô curtindo junto comigo aqui tudo. Muita música boa na Andaia FM 97.1 agora. Inclusive, quero ouvir a sua mensagem, quero ouvir seu áudio.

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0: pra vocês, meus queridos. Como é que estão? Estão bem? Hein? Que criançada que tá nos ouvindo agora? Quero ouvir vocês, criançada. Mande, pede pra sua papai, mande aí meu alô pra o 759-9711-6971. Nanda FM.
1: Silêncio.

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1: A hora certa agora é 1h32. Boa tarde.
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0: Agora é um som 1-6, Lederi, Xande de Pilares. Você escutou também Mumuzinho, muita coisa boa aqui, Natanzinho, nossa melhor na rádio. Anda aí, filho.
1: Ferrugem,
2: Xande de Pilares.

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2: 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Anda FM, agora 2h13. Boa tarde pra você. Um ótimo sábado, meu querido. Sou da terra.

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1: A hora certa agora 2:31. Boa tarde.
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0: Play FM, agora são 3 horas, uma boa tarde pra você.
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1: Hora certa, agora 3:30. Boa tarde.

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1: 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Ah!

0: Feras malucas, filho!
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0: Arthurzão. Que honra demais poder estar aqui, viu?
1: Você tá doido.
0: Obrigado.
2: 7 e 12.

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0: só faz barulho aí!
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0: dá pra desligar.
1: Isso é uma canção com a verdade, somente a verdade. E se você parar pra ouvir, eu tenho certeza que você vai se identificar.
2: É mais um LP. Bota aí,

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0: 8h50. 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
1: Essa eu vou gravar porque eu sei que vocês vão ficar loucos na versão de samba dela.